Cassie, você sabe o que está acontecendo? O mundo está cambiando, meu rei. Não tem jeito de tentar voltar. Olha só, querido. Você tem que abrir os olhos, abrir a mente e abrir o coração.